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1: Edmundo nunca sabe bem o que faz. Ele é sujeito distraído demais. 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Antes de ir pra cama ele testar a posição. 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